0: Dá-me para rápido. Um bocadinho mais lento, camarinha. Só um bocadinho. Como é que parece a voz?
1: Não está quente.
0: Não, pois não. Nem estará.